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0: Ô bodegueiro, comece batendo uma pinga pra mim, por favor.
1: Cachaceiro.
0: O cachaceiro só funciona com uma pingazinha, né, Neymar?

0: da arte.
1: 25 anos, papá.
0: Flavinho!
2: De 1 hora e 26 minutos.
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3: 21 horas e 33 minutos.

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1: Fofão, La Major.

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0: 22 horas e 3 minutos.
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4: Fala, galera. Começou mais uma edição aqui do nosso Night Play desse finalzaço de semana, hein? Fim de semana topzera, fim de semana prolongado, né? A gente tá aqui pra fazer esse clima gostoso, rolar aqui as melhores músicas, o som eletrônico das pistas. É, o seu rádio agora vira uma pista de dança, né? Nosso DJ já tá preparado pra dar o play ali, viu? Bora lá, DJ. Vamos começar então, Night Play aqui no seu rádio.

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no embalo da sua noite aqui no seu Night Play nesse finalzaço de semana. Oliver Tree com Life Goes On, teve Victor Clay e Vini e Double MZK, o Sol aqui também no nosso Night Play. É a sua noite, é o seu fim de semana com muito mais sucessos, muito mais música eletrônica aí para você já ir fazendo esquenta desse fim de semana gostoso, né? Encode With You All Night aqui no Night Play. É o seu fim de semana turbinado por aqui, hein?

0: Accent com That's My Name aqui no nosso Night Play, fechando a primeira sequência, esse super final de semana, você sempre curtindo as melhores por aqui, né? Daqui a pouco tem mais, depois do intervalo, a gente segue aqui com muito mais som eletrônico para você curtir sempre.
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2: 22 horas e 32 minutos.

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1: Reis Burger, vem comer, vem se deliciar. 22 horas e 35 minutos.

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1: É a pista retomada, né? Com o som das baladas aqui no seu Night Play. Lucas Estrada, In the Night.

Felipe Araújo, chave cópia no seu Night Play aqui do fim de semana. Teve Lasgo também que passou por aqui, né? Surrender, as mais tocadas das pistas, você curte aqui no Night Play. Vamos seguindo em frente com Cannons e Tiesto, Far For You.

0: Calvin Harris, fechando aqui o Night Play. Calvin Harris, Tom Grennan, Oliver Eldens, Byerside, fechando muito bem a edição desse fim de semana. Eu sou Kleber Salles, estou indo nessa, mas volto aqui na próxima edição do Night Play. Forte abraço e até lá, hein?
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2: 22 horas e 59 minutos. 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
2: 23 horas e 1 minuto.

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3: 23 horas e 5 minutos.
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8: Espere sempre pelos bons momentos. Por mais que os difíceis, os complicados, aqueles que a gente queria nem passar, aconteçam. Ei! Existem bons momentos, eles vão chegar. Ótimo fim de semana pra você. Muito prazer, eu sou o Marcos. Tá começando mais uma edição do Paquera. Fim de semana chega e a gente tem essa hora exclusiva pra esse momento no nosso fim de semana. E que bom que você tá aqui. Você pode participar também, acessar nossas redes sociais, acompanhar a nossa rádio também, através do RádiosNet, Alexa, aplicativo, onde você estiver, na tua viagem, na tua correria de fim de semana. É hora de paquera.

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0: Jocelyn Brown aqui no nosso Paquera nesse fim de semana. Que groove sensacional dos anos 70. Eu sou apaixonado por essas músicas, você sabe, né? Vamos com a Celine Dion maravilhosa, junto com os Bee Gees. Aumenta, que essa aqui é aquela. Pra chamar atenção no seu fim de semana.
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0: 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Tá aí o ícone da música country americana, Alan Jackson. Don't Close Your Eyes. The Police passou por aqui. Além da Celine Dion, junto com os Bee Gees e de Celine Brown aqui no Paquera. Daqui a pouco tem mais.
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2: 23 horas e 34 minutos.

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7: 23 horas e 38 minutos.
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10: Eita, onde é que você tá vendo a gente, hein? Obrigado pelo carinho de sempre. Esse é o Paquera, abrindo a nossa segunda sequência nesse fim de semana mais que especial. E que bom saber que você tá aqui junto com a gente. Aumenta o volume. Vamos cantar junto?
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1: Essa paquera nesse fim de semana e a icônica Whitney Houston, com essa voz maravilhosa. Eu não sei se você já acompanhou o documentário dela, né, que tava na Netflix. Que história, né? E que pena o que aconteceu.
2: Meia-noite, em ponto.

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3: Meia-noite e 5 minutos.

0: Meia-noite e 28 minutos.
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0: Meia-noite e 56 minutos.
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4: Uma hora, em ponto.

0: 1:28.
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0: 2 horas e 5 minutos.
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0: 2 horas e 33 minutos.
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2: 2:37.
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3: 3 horas e 4 minutos.

0: Valeu, Gustavo Mioto!
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2: Três horas e 20 minutos.
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1: Três horas e 25 minutos.

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0: 3 horas e 55 minutos.
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3: Quatro horas e dois minutos.
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6: Alô, Brasil! Chegamos com mais um Baú Sertanejo! Eita, coisa boa! A partir de agora, está no ar o nosso Baú Sertanejo. Alegria, alegria, gente! Alegria! Chegou o final de semana já, né? E a gente começa o programa de hoje trazendo para você as melhores de todos os tempos do Baú Sertanejo. 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

0: Obrigado. Vamos trazer um convidado maravilhoso. É o Hermes. O Hermes. Vamos lá, cadê o Hermes? Bastante palma pra ele, que ele merece. Uma das vozes mais bonitas do Brasil. Fala boa noite pro povo ver, sentir o peso da voz.
1: Senhoras e senhores, boa noite.
0: Vamos lá então, vamos cantar, né?
2: Vamos lá.
0: Vamos cantar com o Hermes. Essa música chama assim, ó. Demorou.
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6: 4:17.
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8: Ai, beijão, dona Ana.

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1: 4:19.
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3: Muito bem, de volta com o Baú Sertanejo. Aumenta o som.

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4: Quatro horas e 36 minutos.
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6: Mais uma super sequência de volta aqui, ó, pra você ouvir e curtir no Baú Sertanejo.

0: O sertanejo, sempre com as melhores pra você aí de todos os tempos. Não sai daí não, depois do intervalo a gente volta.
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2: 4:49.
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0: 4:54.
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2: Eita, coisa boa, é relembrar as grandes emoções. Está de volta o Baú Sertanejo.

0: O sertanejo, depois do intervalo, a gente volta com mais sucesso pra você, não sai daí não.
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5: Mais uma super sequência de volta aqui, ó, pra você ouvir curtir no Baú Sertanejo.

0: Beijo, trazendo pra você sempre as melhores. Não sai daí não, daqui a pouco tem mais aqui no baú.
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7: Cinco horas e 30 minutos.
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9: Eita, moda boa é essa aí que tá chegando aqui no nosso Baú Sertanejo.

0: Pra encerrar com chave de ouro, mais uma edição do nosso Baú Sertanejo. Que pena que acabou, fica triste não, tá chegando mais um campeão aqui na Mais Ouvida. E é claro que você vai fazer parte também com a gente da próxima edição do nosso Baú Sertanejo, que volta na próxima. Voltaremos na próxima edição, fica com Deus e até lá!
1: 5 horas e 42 minutos.

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3: Cinco horas e 44 minutos.
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6: Alô, Brasil! Chegamos com mais um Baú Sertanejo! Eita, coisa boa! A partir de agora, está no ar o nosso Baú Sertanejo. Alegria, alegria, gente! Alegria! Chegou o finalzinho de semana já, né? E a gente começa o programa de hoje trazendo pra você as melhores de todos os tempos do Baú Sertanejo. Aumenta o som, aumenta aí que o Baú Sertanejo já está no ar.
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0: Obrigado. Vamos trazer um convidado maravilhoso. É o Hermes. O Hermes. Vamos lá, cadê o Hermes? Bastante palma pra ele, que ele merece. Uma das vozes mais bonitas do Brasil. Fala boa noite pro povo ver, sentir o peso da voz.
1: Senhoras e senhores, boa noite. Obrigado.
0: Vamos lá então, vamos cantar, né?
2: Vamos lá.
0: Vamos cantar com o Hermes. Essa música chama assim, ó. Demorou.
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6: Cinco horas e 59 minutos.
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6: 6 horas, em ponto.
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para vocês. Joga a mãozinha para cima e solta a mão. Segura Minas Gerais.

0: eu acho que você tem que mandar aquela mensagem. Mas manda o que está no seu coração.
1: Porque se fosse eu falaria mais ou menos assim.
2: Ei, boa noite. 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A boca é sua, curte sua farra. Sinto mais nada.
0: Não, apaga.

0: coração escreveu, se a saudade também molha a sua cara. 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
1: Obrigado!
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0: contato errado esse menino, não.
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0: 6:26.
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6: 6 horas e 30 minutos.

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2: 6:49. 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

0: eu acho que você tem que mandar aquela mensagem. Mas manda o que está no seu coração.
1: Porque se fosse eu falaria mais ou menos assim.
2: Ei, boa noite. Antes de te bloquear, eu só vim te dizer que a partir de hoje pode tocar o terror, fazer o que quiser fazer. A boca é sua, curte sua farra. Sinto mais nada.
0: Não, apaga.

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0: 7:24.
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6: 7 horas e 28 minutos.

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3: 7:47.
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0: 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E eu quero você aqui, ó, participando junto comigo no nosso Show da Manhã através aqui do nosso WhatsApp. Tá liberado para você mandar sua mensagem de voz, sua mensagem de texto, vale tudo. Só não vale você ficar de fora aqui, tá? 759-9958-8688. Salvou aí? 759-9958-8688. 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
1: 8 horas, em ponto.
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3: Drones atingiram um data center conhecido como o Google Russo, causando um incêndio de grandes proporções. O incidente, reportado, levanta preocupações sobre a segurança de infraestruturas tecnológicas em meio a tensões geopolíticas. As autoridades ainda investigam a origem e a autoria do ataque, que resultou em danos significativos à estrutura. A extensão total do impacto nos serviços digitais ainda está sendo avaliada.

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0: 8:08.
1: Bom dia, bom dia, bom dia. Eu, Paula Esteves, aqui ó, do seu ladinho, a partir de agora, na nossa Urbis FM, diretamente de Itaberaba para toda a nossa região, para todo o Brasil também, aqui nas nossas redes sociais, nas plataformas digitais, né? É a frequência do sucesso. Bora lá que a nossa manhã tá recheada de música boa, de informação, de entretenimento. Eu quero sentir o seu carinho, a sua amizade por aqui. Já manda beijo, já manda abraço aqui no nosso WhatsApp, hein? 759-9958-8688. Bom dia, começando o show da manhã.

0: 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E eu quero você aqui, ó, participando junto comigo no nosso Show da Manhã, através aqui do nosso WhatsApp. Tá liberado para você mandar sua mensagem de voz, sua mensagem de texto, vale tudo. Só não vale você ficar de fora aqui, tá? 759-9958-8688. Salvou aí? 759-9958-8688. Continua por aqui de rádio ligado, de rádio conectado na nossa Urbis FM. O nosso Show da Manhã volta daqui a pouquinho com muito mais pra você. 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
1: 8 horas e 32 minutos.

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0: 8:36.
1: Já de volta com você aqui na nossa Urbis FM, a frequência do sucesso, com um show de música boa, um show de positividade aqui na sua manhã, um show de informação, de entretenimento, um show de companhia pra você que tá aí do outro lado, ouvindo a gente em casa, nos seus afazeres, você que tá aqui, ó, nas ruas, nas avenidas da nossa cidade. Obrigadão aí pela carona, tá? A gente segue juntinho aqui na nossa Urbis FM e, claro, você participando aqui, mandando sua mensagem de voz, sua mensagem de texto e compartilhando comigo, como é que tá sendo a sua manhã, tá? Já tá preparando o rango aí, como é que tá? Tá na academia? Tá malhando? Tá nas atividades? Tá fazendo aquela faxina? Tá animado? Tá animada por aí? Então vem com a gente aqui na Urbis FM, você sabe, a frequência do sucesso, da música boa, é um show de conteúdo pra você aqui na sua manhã. Bom dia!

0: 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E eu quero você aqui, ó, participando junto comigo no nosso Show da Manhã através aqui do nosso WhatsApp. Tá liberado para você mandar sua mensagem de voz, sua mensagem de texto, vale tudo. Só não vale você ficar de fora aqui, tá? 759-9958-8688. Salvou aí? 759-9958-8688. Continua por aqui de rádio ligado, de rádio conectado na nossa Urbis FM. O nosso Show da Manhã volta daqui a pouquinho com muito mais pra você. 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
1: 8:59. 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

0: 9:04.
1: Já de volta com você aqui na nossa Urbis FM, a frequência do sucesso, com um show de música boa, um show de positividade aqui na sua manhã, um show de informação, de entretenimento, um show de companhia pra você que tá aí do outro lado, ouvindo a gente em casa, nos seus afazeres, você que tá aqui, ó, nas ruas, nas avenidas da nossa cidade. Obrigadão aí pela carona, tá? A gente segue juntinho aqui na nossa Urbis FM e, claro, você participando aqui, mandando sua mensagem de voz, sua mensagem de texto e compartilhando comigo, como é que tá sendo a sua manhã, tá? Já tá preparando o rango aí, como é que tá? Tá na academia? Tá malhando? Tá nas atividades? Tá fazendo aquela faxina? Tá animado? Tá animada por aí? Então vem com a gente aqui na Urbis FM, você sabe, a frequência do sucesso, da música boa, é um show de conteúdo pra você aqui na sua manhã. Bom dia!

0: 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E eu quero você aqui, ó, participando junto comigo no nosso Show da Manhã através aqui do nosso WhatsApp. Tá liberado para você mandar sua mensagem de voz, sua mensagem de texto, vale tudo. Só não vale você ficar de fora aqui, tá? 759-9958-8688. Salvou aí? 759-9958-8688. Continua por aqui de rádio ligado, de rádio conectado na nossa Urbis FM. O nosso Show da Manhã volta daqui a pouquinho com muito mais pra você. Mais música, mais carinho, mais amizade. 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
1: 9 horas e 24 minutos.
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0: 9:27.
1: Já de volta com você aqui na nossa Urbis FM, a frequência do sucesso, com um show de música boa, um show de positividade aqui na sua manhã, um show de informação, de entretenimento, um show de companhia pra você que tá aí do outro lado, ouvindo a gente em casa, nos seus afazeres, você que tá aqui, ó, nas ruas, nas avenidas da nossa cidade. Obrigadão aí pela carona, tá? A gente segue juntinho aqui na nossa Urbis FM e, claro, você participando aqui, mandando sua mensagem de voz, sua mensagem de texto e compartilhando comigo, como é que tá sendo a sua manhã, tá? Já tá preparando o rango aí, como é que tá? Tá na academia? Tá malhando? Tá nas atividades? Tá fazendo aquela faxina? Tá animado? Tá animada por aí? Então vem com a gente aqui na Urbis FM, você sabe, a frequência do sucesso, da música boa, é um show de conteúdo pra você aqui na sua manhã. Bom dia!
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0: E esse foi o nosso show da manhã de hoje por aqui na Urbis FM. Amanhã passou assim, ó, no piscar de olhos, né? Passou ligeiro que você nem viu. Gratidão sempre aqui pela sua companhia, seu carinho, sua amizade. Eu amo estar aqui, ó, juntinho com você todas as manhãs, levando a melhor programação musical, levando informação, entretenimento, trazendo para você também sempre os melhores anunciantes da nossa cidade, as melhores marcas e serviços, grandes produtos que fazem a diferença aí no seu dia a dia, né? Eu volto amanhã contigo aqui no mesmo horário para mais um show de música boa, mais um show incrível por aqui na nossa Urbis FM, a frequência do sucesso. Te espero por aqui no mesmo horário, tá? Coloca o lembrete aí para você não esquecer. Beijo, abraço e até amanhã. Tchau, tchau. 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Eu quero você...
1: 10 horas em ponto.
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0: 10 horas e 59 minutos.
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0: 11 horas em ponto.

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5: O Dia das Crianças é celebrado no Brasil no dia 12 de outubro, mas em outros países a data varia. O Dia das Crianças em Portugal e Angola, por exemplo, é comemorado no dia 1º de junho. Nos Estados Unidos, o Dia das Crianças é comemorado no primeiro domingo de junho. E a ONU comemora o Dia Mundial da Criança no dia 20 de novembro. Essa data é a mesma em que foi aprovada a Declaração Universal dos Direitos da Criança em 1959 e a Convenção dos Direitos da Criança em 1989.

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4: Zé Felipe, nosso querido cantor, está novamente no centro de uma polêmica daquelas. Ele usou as redes sociais para desabafar sobre os rumores persistentes de que não seria o pai biológico de sua filha mais velha, Maria Alice, fruto do relacionamento com Virgínia Fonseca. O cantor se mostrou indignado, afirmando que mesmo após a justiça notificar o influenciador responsável por espalhar a fofoca, os comentários maldosos continuam. Zé Felipe foi enfático. Eu não importo quando fala de mim, mas quando mexe nas minhas cria, meu brother, não deixo não.
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6: Onze horas e 7 minutos.
1: Opa, estamos chegando por aqui com o nosso trânsito livre aqui na Urbis FM de Itaberaba para toda a nossa região e para todo o Brasil também nas plataformas digitais. Essa é a frequência do sucesso. Eu sou Paula Esteves e eu vou contigo por aqui nessa próxima hora com o trânsito livre. Claro, tocando aqui, ó, música diretaça para você, os destaques, tudo que tá bombando, do jeito que você gosta, né? Aquela playlist super especial rolando aqui na Urbis FM. Você vai ficar de fora? Não, né? Então já participa comigo aqui no nosso WhatsApp, que tá liberado, viu? 75 99956-8688. Toma medo desse volume e vem curtir com a gente aqui na Urbis FM, Trânsito Livre. Já é, tá começando.

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0: E você tá curtindo por aqui o nosso Trânsito Livre. Música top, música boa atrás de ótima rolando aqui na nossa Urbis FM, a frequência do sucesso. Tá de boinha por aí? Manda seu alô aqui no nosso WhatsApp, 759-9956-8688. Facinho, né? 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Lá você fica sabendo aqui de todos os bastidores, tá? Das nossas novidades, de tudo que rola aqui na Urbis FM Itaberaba. Na sequência, eu volto por aqui no Trânsito Livre com você.
1: 11 horas e 35 minutos.
2: Cerca de 50% dos municípios brasileiros que apresentam dados ao levantamento rápido de índices para Aedes aegypti, Lira, indicam situação de alerta ou de risco para a presença do mosquito transmissor da dengue, da chikungunya e da zika. O Lira também identifica os principais tipos de criadouros do Aedes aegypti. São recipientes presentes no dia a dia da população, como vasos e pratos de plantas, garrafas e outros objetos que podem acumular água. Esses itens correspondem a 42,3% dos criadouros identificados. O perfil dos criadouros varia entre as regiões do país. No norte, predominam pneus e resíduos sólidos. No nordeste, destacam-se os recipientes utilizados para armazenamento de água. Já nas regiões sul, sudeste e centro-oeste, a maior concentração está em vasos, pratos de plantas, garrafas e outros recipientes. O verão é o período propício para a proliferação do mosquito Aedes aegypti. A eliminação de criadouros é uma forma de evitar que os ovos do mosquito se desenvolvam. Entre as tecnologias de controle vetorial utilizadas estão a borrifação residual intradomiciliar em escolas, unidades de saúde e locais de grande circulação, as estações disseminadoras de larvicida e o método Wolbachia de controle biológico, que consiste em liberar mosquitos Aedes aegypti infectados com a bactéria Wolbachia, impedindo o desenvolvimento do vírus da dengue, zika e chikungunya dentro do inseto. E o papel da população é estratégico na prevenção. Por isso, é preciso fazer vistorias regulares em casa e nos espaços ao redor para identificar e eliminar locais que possam acumular água. Da agência Rádio Gov em Brasília, Daniele Popov.
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2: De volta aqui com o nosso Trânsito Livre na Urbis FM, a frequência do sucesso de Itaberaba para toda a nossa região aqui, ó, com música top. Música boa atrás de ótima para você curtir aí do outro lado, em casa, no trabalho, tá de boa, tá sossegado, tá como, hein? Me conta aqui no nosso WhatsApp, participa, solta a voz aí para mim, capricha na mensagem, vale voz, vale texto, vale tudo, só não vale você ficar de fora aqui da nossa programação, né? Esse é o Trânsito Livre, por onde passam os maiores hits do Brasil.

0: Brasil, do mundo, na nossa região, e você curte aqui, ó, canta junto com a gente na Urubis FM. Bora lá? Chegando aquela sequência top por aqui no nosso Trânsito Livre.
1: 11 horas e 42 minutos.

0: Deus.
1: E você tá curtindo por aqui o nosso Trânsito Livre. Música top, música boa atrás de ótima rolando aqui na nossa Urbis FM, a frequência do sucesso. Tá de boinha por aí? Manda seu alô aqui no nosso WhatsApp, 759-9956-8688. Facinho, né? Segue a gente também nas redes sociais, espalha pra geral, curte e compartilha os nossos posts. Lá você fica sabendo aqui de todos os bastidores, tá? Das nossas novidades, de tudo que rola aqui na Urbis FM Itaberaba. Na sequência, eu volto por aqui no Trânsito Livre com você.
2: Meio-dia, em ponto.
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0: O clima esquentou nos bastidores da Globo. Uma atriz da novela Quem Ama Cuida recebeu uma nota zero de um jornalista da própria emissora. E a situação gerou uma onda de revolta entre o elenco. Os colegas da artista saíram em sua defesa, criticando a postura do jornalista e afirmando que o mundo está mudando. Parece que a crítica não pegou bem e a polêmica promete render ainda muitos capítulos nos corredores da emissora.
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2: Meio-dia e 5 minutos.
3: De volta aqui com o nosso trânsito livre na Urbis FM, a frequência do sucesso de Itaberaba para toda a nossa região aqui, ó, com música top. Música boa atrás de ótima para você curtir aí do outro lado, em casa, no trabalho, tá de boa, tá sossegado, tá como, hein? Me conta aqui no nosso WhatsApp, participa, solta a voz aí para mim, capricha na mensagem, vale voz, vale texto, vale tudo, só não vale você ficar de fora aqui da nossa programação, né? Esse é o trânsito livre por onde passam os maiores hits do Brasil, do mundo, da nossa região, e você curte aqui, ó, canta junto com a gente na Urbis FM. Bora lá? Chegando aquela sequência top por aqui no nosso Trânsito Livre.

0: Adamanu.
1: E você tá curtindo por aqui o nosso Trânsito Livre. Música top, música boa atrás de ótima rolando aqui na nossa Urbis FM, a frequência do sucesso. Tá de boinha por aí? Manda seu alô aqui no nosso WhatsApp, 759-9956-8688. Facinho, né? Segue a gente também nas redes sociais, espalha pra geral, curte e compartilha os nossos posts. Lá você fica sabendo aqui de todos os bastidores, tá? Das nossas novidades, de tudo que rola aqui na Urbis FM Itaberaba. Na sequência, eu volto por aqui no Trânsito Livre com você.
2: Meio-dia e 27 minutos.

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3: Uma notícia que vai tocar o coração dos fãs de música sertaneja. A viúva do cantor Rick, Geraldo Helena, anunciou o retorno de Renner aos palcos. O sertanejo fará shows especiais em homenagem ao parceiro, que faleceu em setembro. O projeto, batizado de Rick Renner pra sempre. O legado busca manter viva a memória e a obra da dupla. É um momento de muita emoção para os fãs, que poderão reviver os grandes sucessos e celebrar a história desses ícones da música brasileira.
1: Sim.

0: 12:34.
1: De volta aqui com o nosso Trânsito Livre na Urbis FM, a frequência do sucesso de Itaberaba para toda a nossa região aqui, ó, com música top. Música boa atrás de ótima para você curtir aí do outro lado, em casa, no trabalho, tá de boa, tá sossegado, tá como, hein? Me conta aqui no nosso WhatsApp, participa, solta a voz aí para mim, capricha na mensagem, vale voz, vale texto, vale tudo, só não vale você ficar de fora aqui da nossa programação, né? Esse é o Trânsito Livre, por onde passam os maiores hits do Brasil, do mundo, da nossa região, e você curte aqui, ó, canta junto com a gente na Urbis FM. Bora lá? Chegando aquela sequência top por aqui no nosso Trânsito Livre.

0: eu acho que você tem que mandar aquela mensagem. Mas manda o que está no seu coração.
1: Porque se fosse eu falaria mais ou menos.

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0: Russo. Me ajuda aí, ó.
1: Adeus, eu peço.

Rola uma luz aí na galera pra eu olhar eles. A gente vai pra direita e pra esquerda no top de 3. Atenção no plugin da bagaceira. Direita e esquerda no top de 3, de frente pro palco. Se você está feliz, levante o seu braço direito. Se você é de paz, levante o seu braço esquerdo. Se Pernambuco é seu país, bata na palma da mão. 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Nós iremos juntos para a direita e para a esquerda no top de 3. 1, 2. 1, 2, 3, direita. Agora aguenta. Vai, vai. Agora

0: galã Maurício Matar, aos 62 anos, está mostrando que tem muitos talentos além da atuação. O ator está investindo pesado no agronegócio, com um aras em Minas Gerais dedicado à criação de cavalos manga larga marchador e gado Nelore. Com uma verdadeira fortuna aplicada no campo, Matar divide seu tempo entre a vida rural, estudando genética animal e a volta à TV, com novos projetos na Globo. Quem diria que o coração do nosso eterno galã bateria tão forte pelo campo?
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3: Meio-dia e 57 minutos.
4: E esse foi o nosso Trânsito Livre de hoje. Foi sensacional, bombou demais. Obrigadão por toda essa audiência maravilhosa, que eu amo demais. Você que participou, mandou mensagem, ficou ó, sintonizado, conectado com a gente aí. Gratidão sempre, tamo junto, viu? Eu volto amanhã aqui no nosso Trânsito Livre com música boa, papo reto, aquela resenha gostosa. Você acompanhando aqui os destaques. E claro, você participando, você fazendo parte disso aqui, dessa programação junto comigo, tá? Essa é a Urbis FM, a frequência do sucesso de Itaberaba para toda a nossa região, para todo o Brasil. Beijo, abraço e até amanhã, hein? Te espero. Tchau, tchau.
5: Meio-dia e 58 minutos.

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2: O Dia das Crianças é celebrado no Brasil no dia 12 de outubro, mas em outros países a data varia. O Dia das Crianças em Portugal e Angola, por exemplo, é comemorado no dia 1º de junho. Nos Estados Unidos, o Dia das Crianças é comemorado no primeiro domingo de junho. E a ONU comemora o Dia Mundial da Criança no dia 20 de novembro. Essa data é a mesma em que foi aprovada a Declaração Universal dos Direitos da Criança em 1959 e a Convenção dos Direitos da Criança em 1989.
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4: 13 horas em ponto.
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2: 13h28.
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2: 13 horas e 56 minutos.

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6: Horas e 4 minutos.
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0: 21 in concert.
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0: Gabriel.
1: Lido.
0: Obrigado, gente.
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3: 14 horas e 27 minutos.

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0: Lindo!
1: Obrigada, Yasmin Santos!
0: Obrigada, amiga. Deus te abençoe, tá?
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0: Obrigado, Galinho.
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2: 14 horas e 57 minutos.
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0: Cristalina, feitos com amor para facilitar a sua vida.
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2: Quinze horas, em ponto.

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0: Alexandre Pires, senhoras e senhores.
1: Na saída. Prado!
0: Obrigada, Goiânia!
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2: 15 horas e 35 minutos. 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

0: Sales CDs, o Moral Moral de Ilhéus.
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1: Quinze horas e 58 minutos.

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0: Chegamos no seu finalzão de semana com o seu resumo de novelas preferido. Fique agora com o resumo de A Nobreza do Amor. Omar atinge Jandal e Tonho impede o turco antes do golpe fatal. Jandal ordena que seus guardas persigam Omar e Tonho, que conseguem fugir. Onildo é convocado para ajudar Jandal. Alica se irrita com a atitude impulsiva de Omar e afirma que o amigo estragou a fuga de todos. José, Zambi, Dumi e Kênia festejam os ganhos do movimento junto aos rebeldes de Batanga. Pascoal prende Zuri e Gamba tenta tranquilizá-la. Mirinho explica a Manuel seu plano de salvar Alica de Jandal e fugir com ela. Salma pede notícias de Omar e seus amigos a Ana Maria. Severino diz a Mirinho que descobriu o esconderijo de Alica e Tonho.
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4: Vira lucro. 16 horas e 6 minutos.

0: 16h26.
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0: Piqui, agora com resumo de Por Você. Bela acusa Nair de racismo e chama a polícia. Manuel revela que também sofre de doença renal e faz diálise há algum tempo. Gabriel, Guto, Nelma e Kátia apoiam a decisão de Bela de denunciar Nair. Vitor acolhe Bela. Vanessa questiona a atitude de Bela de chamar a polícia no hospital e Giovanna confronta a chefe. Glorinha marca um lanche com amigas da escola e elas furam sem avisá-la. Leandra e Toy se aproximam. Próspero se voluntaria para atuar ao lado de Melinda no hospital. Bela conta aos filhos de Julie sobre o ocorrido no hospital e os irmãos e Lucas a apoiam. Glorinha e Hannah desabafam sobre suas amizades. Margot percebe um nódulo em seu corpo. Lucas consola Bela. Vitor pede Leandra em casamento.
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2: 16 horas e 32 minutos.
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Avistamentos de objetos não identificados e desaparecimentos misteriosos aumentam globalmente enquanto testemunhos relatam luzes estranhas no céu.

0: 16 horas e 55 minutos.
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0: Fique agora com o resumo de Quem Ama Cuida. Tom avisa Pilar que instalou um rastreador no carro de Pedro. Yuri percebe que Pilar pode estar tramando algo e conta a Adriana. Helenice se recusa a ir à delegacia com Daphne para denunciar Tom. Tom e seus comparsas seguem o carro de Pedro.
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5: Dezesseis horas e 59 minutos.
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0: 17 horas e 29 minutos.
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0: 17:33.
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acho que vocês sabem essa. Agora diz que não me quer, tem liberdade pra fazer o que quiser. O seguinte deu axé, cadê a porra?

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3: 17 horas e ponto.

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0: 18 horas e 6 minutos.
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1: Essa é marcante na nossa história. Todo mundo conhece. Que vai faltar a voz do Manoel.

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4: 18 horas e 28 minutos.
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0: 18:35.
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0: Negócio bom, danado.
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4: 18 horas e 57 minutos.
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2: 19 horas em ponto.

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É a boteca do Pablo, gente! Vem! Essa eu acho que vocês conhecem, gente.

0: Ô bodegueiro, comece botando uma pinga pra mim, por favor.
1: Cachaceiro.
0: O cachaceiro só funciona com uma pingazinha, né, Ninho?

0: Pagodarte.
1: 25 anos, papai.
0: Flavinho.
2: Dezenove horas e 26 minutos.
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3: 19 horas e 32 minutos.

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0: 19h58.
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1: 20 horas, em ponto.
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1: 20 horas e 1 minuto.
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0: errado. Quase que eu engasguei aqui, mas bora que bora. Pra trazer uma seleção espetacular pra você curtir de boa o seu fim de semana. O seu fim de semana está garantido. Já podemos começar, meu querido amigo DJ, o nosso Eletro Hits. Pista liberada a partir de agora. Bora e decola. Vai, meu filho.
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Ok, cola e decola com a gente aqui no nosso Eletro Hits. Vê se tá bom de açúcar, papai. Que bom, hein? Que bom que você tá por aqui. Pista liberada, velho. Numa boa, hein? Muito obrigado a você que tá curtindo o seu fim de semana com a sua família, os seus amigos, toda a rapaziada tá no churrasco, tá? Tô aqui sentindo, hein? O que você tá arrumando aí esse final de semana? Vai passear? O que você vai arrumar? Fala pra nós, sapeca aquele contatinho que você tá aqui no melhor programa do seu fim de semana no Eletro Hits. O programa badalado do seu fim de semana. Trazendo mais uma sequência pra conta. Olha, essa sequência tá espetacular. Bora, sapeca, vai!

0: Maravilha, maravilha, fechando aqui mais uma sequência gostosinha do nosso Eletro Hits. Olha o Dom Blake, vou tomar água, segura aí, dá uma paradinha, eu volto já, vamos nessa.
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2: 20 horas e 28 minutos.
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4: 20 horas e 30 minutos.
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0: Maravilha, maravilha, já de volta por aqui, segundo tempo, vamos com a nossa pegada maravilhosa por aqui do nosso Eletro Hits. Vê se dá bom de açúcar, meu garoto. Bora nessa, então.

firmes e forte, fechando aqui mais a sequência gostosa do nosso Electro Hits, a pegada perfeita pro seu fim de semana. Deixa eu mandar um abraço pro nosso amigo Renato, tá por aqui ouvindo essa programação, ou

Essa programação, o meu amigo Renato Max, tá ligado comigo, hein, Renatão? Renato, na paquete da programação do nosso Eletro Hits, diz que não pede o programa sequer todo fim de semana, tá agarrado junto com a gente por aqui e trazendo pra você

0: Maravilha! Olha aqui, fechando a edição do nosso Electro Hits. Véi, que programaço, hein? Que programaço! Obrigado a você que participou comigo, você que interagiu nesse fim de semana, passou muito rápido. A gente volta na próxima oportunidade, próximo programa, se Deus quiser. Obrigado pelo seu carinho e audiência de cada fim de semana aumentando em produção. A audiência desse programa cada dia aumentando. Ah, a nossa rádio, Brasil. Audiência lá em cima. Que maravilha. Esta banda choca. Eu volto no próximo fim de semana. Aproveite bastante aí com a sua família e amigos, sozinho, quem você tiver por aí, tá certo? A gente volta aí na próxima. Tchau, fui.
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3: 20 horas e 56 minutos. 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

0: 20 horas e 59 minutos.
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4: Fala, galera! Começou mais uma edição aqui do nosso Night Play desse finalzaço de semana, hein? Fim de semana topzera, fim de semana prolongado, né? A gente tá aqui pra fazer esse clima gostoso, rolar aqui as melhores músicas, o som eletrônico nas pistas. É, o seu rádio agora vira uma pista de dança, né? Nosso DJ já tá preparado pra dar o play ali, viu? Bora lá, DJ! Vamos começar então, Night Play aqui no seu rádio.